0: Que é isso, hein? Que delícia! Papai chegou, meninas!
1: Agora que eu já te conheço.